0: Stefan.
1: Good morning, guys. Happy B2B.
2: Olha a mocua, carro, lendo uma rainha, ele tinha feito bem.
3: A Opus não, fala. A Opus não ia brinchar.
0: Stefan X.
3: That kind of morning, you know. It's a whole hand morning.